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estás livre e eu estou livre, canta o António Variações. E eu acrescento, e há muita música portuguesa para passar no M80 Portugal, um programa de 2 horas com os maiores êxitos nacionais.

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dia, eu sou o Nelson Miguel, está a ouvir o M80 Portugal, o programa das manhãs de fim de semana. Até às 9, vou tocar de longe as músicas portuguesas da sua vida, como esta.

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0: 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O programa de 2 horas com os maiores êxitos nacionais que tocam aos sábados e aos domingos, entre as 7 e as 9 da manhã, na M80. Eu sou o Nelson Miguel e uma coisa garanto, já a seguir vai continuar a ouvir a música da sua vida. Bom fim de semana.
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11: Seja bem-vindo à M80, eu sou a Ana Moreira e na próxima hora vamos ouvir Rolling Stones. Não só as músicas do seu novo disco, como também as vozes dos próprios. É um exclusivo para Portugal, para nós, para a M80. Vamos saber o que têm a dizer sobre cada uma delas, recordar o que os move e até de quem tem pena de ter perdido. Tudo a propósito de uma versão que encontramos no disco, lá mais para a frente. Na verdade, é uma espécie de celebração do disco mais recente da banda, de seu nome, Foreign Town. Vamos mergulhar no mundo mais recente de Mick Jagger, Ronnie Wood e, claro, nunca poderia ficar de fora, Keith Richards. Tudo isto só é possível graças a uma entrevista à qual tivemos acesso, realizada por Paul Saxon, locutor e jornalista especializado na banda. E sim, sei o que está a pensar. Como é que é possível? Disco novo? Sim, eles estão de volta.

Stones foi Little Walter Jacobs e o seu tema Duke, de 1952, lançado quando Mick tinha acabado de fazer 9 anos. Esta canção do novo álbum também conta com um solo de harmónica arrasador, Covered in You, que inclui uma linha de baixo gravada justamente por Paul McCartney durante as sessões do Acne Diamonds.

0: Stones regressam aos sons country, interpretam uma canção de amor muito diferente do habitual e falam sobre o reencontro com um amigo de há 60 anos, sobre quem Ronnie diz que nos Estados Unidos há um artista em particular, pois em Inglaterra há outro.
1: England had little Stevie Winwood, America had little Stevie Wonder.
0: Há mais deste especial Rolling Stones Foreign Tongues, vamos continuar a explorar este novo disco e com o contributo das palavras de Mick Jagger, Ronnie Wood e Keith Richards. Recordo que é um exclusivo para Portugal, só aqui na M80. 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
0: 1, 2, 1, 2, 3. Bem-vindos de volta, sou a Ana Moreira e estou a trazer-vos a história por trás do novo álbum dos Rolling Stones, Foreign Tongues, contada pelos próprios Mick, Keith e Ronnie. Tudo a bordo da entrevista do locutor e jornalista Paul Saxon, um exclusivo para Portugal, só aqui na M80. E esta que já estão a ouvir, já conhecem, o magnífico primeiro single

0: parte do programa vamos descobrir como Foreign Tongues traz as marcas de Charlie e Chuck e ouvir as recordações dos Stones sobre Amy Winehouse. Aqui fica uma espécie de aperitivo do que vem a seguir.
1: I'm sad because she didn't do a full span, you know.
2: And in a weird way, I mean, that song was supposed to meet us somewhere for some reason. I don't know, but it feels like it when I hear it.
0: Ainda há muito para ouvir neste especial Rolling Stones Foreign Tongues, um exclusivo para Portugal, só aqui na M80. E já a dar o tiro de partida, temos a música que conta com a participação de Charlie Watts e para muitos fez logo lembrar alguns momentos do álbum Some Girls. Aqui fica um bocadinho de...

agora chegamos a uma das músicas mais aguardadas do álbum, desde que se soube que os Stones tinham gravado uma versão de Amy Winehouse. Vamos ouvir e diga-nos se conseguiram ou não transformá-la um pouco deles também. Esta é You Know I'm No Good.

os Rolling Stones a interpretar a Amy Winehouse em You Know I'm No Good. Seguimos em frente. Nenhum álbum dos Stones estaria completo sem uma música cantada por Keith Richards, e ele voltou a cumprir a tradição com distinção nesta belíssima música chamada Some of Us.

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2: Bom dia. Voltaram as trocas de ataques entre Estados Unidos e Irão. Os Estados Unidos dizem que atingiram na última madrugada 140 alvos em território iraniano, depois do Irão ter ontem atingido e incendiado um navio cargueiro no Estreito de Hormuz. O Irão já respondeu, entretanto, à retaliação norte-americana, disparou contra vários países da região, incluindo o Bahrein, o Kuwait, o Qatar e Oman. Tanto a diplomacia norte-americana como a iraniana têm mantido discursos acesos. Ambos os países dizem que o outro tem um preço a pagar. Morreu o senador norte-americano Lindsey Graham. Era um dos maiores aliados de Donald Trump. Graham tinha 71 anos e o gabinete adianta que foi vítima de doença curta e inesperada. Donald Trump publicou uma mensagem em que elogia o trabalho do senador e diz que vai deixar saudades. O ministro da Reforma do Estado espera que a plataforma de tratamento digital dos exames nacionais esteja totalmente operacional até ao dia 17, depois dos problemas que a têm atingido. Em declarações à margem do Festival Alive, Gonçalo Matias sublinhou que o tema está a ser acompanhado pelo Ministério da Educação e que estão a ser mobilizados todos os recursos para resolver as falhas.
3: Esperamos que no dia 17 as questões estejam resolvidas, mas sobre essa matéria e naquilo que me compete, que é a digitalização em geral no Estado, o que quero dizer é que a transição digital tem, obviamente, desafios. Mas o que vos quero assegurar é que todos os esforços, todos os recursos estão a ser empenhados para minimizar os danos, que nós reconhecemos que existem, mas para minimizar esses danos e para garantir que a transição digital é inclusiva e chega a todos.
2: As notas dos exames nacionais devem ser publicadas na próxima sexta-feira, dia 17. Estão definidas as meias-finais do Mundial. A Argentina venceu a Suíça por 3-1 na última madrugada. Os suíços jogaram com 10 a partir dos 72 minutos. Embolo viu o segundo amarelo por simulação. O jogo ainda foi para prolongamento depois de um empate a um golo dentro dos 90 minutos. Nas meias-finais, a Argentina vai jogar contra a Inglaterra. Os ingleses venceram ontem a Noruega por 2-1, também depois de prolongamento, com 2 golos de Jude Bellingham. Morreu o antigo jogador do Benfica e do Alverca, Manu. Tinha 45 anos e foi vítima de um acidente de viação. Além de Benfica e Alverca, Manu jogou também em clubes como o Estrela da Amadora, o Marítimo e o Vitória de Setúbal. No estrangeiro, jogou em Itália, Grécia, Polónia, China e Chipre. O Benfica perdeu com o Flamengo por 2-1 no jogo particular no Algarve. Pavlidis marcou de penalti o único golo da equipa, que é agora treinada por Marco Silva.
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0: 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Bem-vindo, cá estamos para mais uma hora diferente. É assim o Top M80, eu sou a Ana Moreira e acredito que será surpreendido, até porque hoje não escolhemos um ano nem um mês, escolhemos sim uma profissional de mão cheia. De vez em quando fazemos isso, não é? Convidamos caras conhecidas que vêm cá revelar as músicas que mexem com elas. Essas escolhas dão direito a borboletas no estômago e a essas músicas que nós queremos ouvir. Hoje vamos ficar a conhecer as canções que a atriz Sara Barradas mais gosta e contamos com a própria Sara a explicar-nos porquê que cada uma delas é especial. Posso desde já avançar que dificilmente adivinha o que vai ouvir. Há um bocadinho de tudo, mas melhor que ser eu a dizer é ouvirmos a Sara a levantar um pouco o véu.
1: Olá a todos, o meu nome é Sara Barradas, para quem não sabe, sou atriz, nasci em 1990 e logicamente que fui bastante influenciada pela música dos anos 60, 70, 80 e 90 também, claro, porque era a música que os meus pais ouviam e que eu cresci a ouvir. A M80 é uma rádio que faz parte também da minha vida, é a rádio que eu ouço todos os dias a caminho do trabalho e fico muito feliz por poder destacar aqui 10 músicas que fazem parte da minha vida, que são especiais. Confesso que foi muito difícil escolher, porque 10 parece imenso, mas de repente não é. É muito complicado deixarmos para trás outros cantores que adoramos, outras bandas que adoramos, mas enfim, eu tive de selecionar e vão perceber também que o meu gosto é bastante eclético, porque a minha playlist contém pop, rock, fado, soul, jazz, enfim, tudo um pouco, samba, tudo. E eu tentei selecionar aqui as minhas preferidas.
0: Posto isto, vamos começar. E posso já dizer que vai valer cada segundo, cada nota, cada acorde da primeira. Direi até cada palavra palavrinha.
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0: Vamos então começar e dificilmente seria melhor.
3: A primeira música que destaco é Bohemian Rhapsody dos Queen. Foi composta pelo meu ídolo maior, Freddie Mercury, que morreu em 1991, portanto um ano depois de eu ter nascido e eu nunca o vou perdoar por isso. Bom, brincadeiras à parte, para mim esta música é um marco na história do pop rock mundial e veio afirmar a genialidade do Freddie enquanto compositor, enquanto músico, enquanto intérprete. Enfim, ele compôs esta música do princípio ao fim e esta música está dividida em vários segmentos, tem uma mescla inacreditável de estilos musicais que vão desde o pop ao hard rock, à ópera e está feito de uma forma com muita mestria. Portanto, eu ouço esta música desde sempre, desde que era criança, acompanhou-me na minha adolescência, acompanha-me na minha vida adulta, já a passei à minha filha e acho que deve ser sempre e para sempre relembrada.
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0: Foram os Queen no Top M80, uma escolha da atriz Sara Barradas. Seguimos e para uma que se calhar já não ouve há anos. E sim, se calhar vai lembrar-se dos seus pais. Sara, quem é que vamos ouvir agora?
1: A próxima música sei que está um pouco desfasada aqui na janela temporal que é M80 mais passa, porque é uma música de 1959 do incontornável Jacques Brel, Namaki de Pá. Eu acho que esta música não precisa de apresentações. Eu gosto de relembrar esta música por várias razões, mas a interpretação dele, aquele vídeo em que ele canta dizendo esta letra a chorar, é extremamente tocante. E é uma música francesa e eu adoro música francesa também, portanto, aqui fica.
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1: C'est bon, très bon. Bem-vindo ao Top M80 com as músicas escolhidas pela atriz Sara Barradas. E lá porque ela nasceu já nos anos 90, não significa que as décadas anteriores tenham ficado para trás. Pelo contrário, daqui a pouco, mais um exemplo.
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1: Continuamos em modo música atrás de música. Neste caso, neste Top M80, as canções são escolhidas pela atriz Sara Barradas. Depois de Queen e Jacques Brel, que já ouvimos, entretanto, passamos a um dos nomes maiores da música brasileira. Sara?
2: A próxima música é de um dos meus intérpretes e compositores preferidos de sempre, que é o Chico Buarque. A música é Cálice, foi composta em 1973 pelo Chico e pelo Gilberto Gil. Foi escrita durante a ditadura militar brasileira para criticar a censura, a repressão e a violência políticas através de metáforas e de duplos sentidos. É, portanto, uma das obras mais emblemáticas da música popular brasileira e é um hino à resistência. E é muito pertinente relembrar esta música, uma vez que assistimos atualmente ao crescimento de movimentos da extrema-direita um pouco por todo o mundo.
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1: Ainda na música cantada em português, há um nome que Sara Barradas não dispensa e passamos a ouvi-la.
2: Falar de música em português e não falar de Simone de Oliveira seria um crime. E portanto aqui o difícil foi escolher a música que eu destaco, porque eu amo todas as músicas que a Simone cantou, eu amo a Simone de Oliveira, é de facto uma intérprete inigualável. Mas eu vou destacar aqui o Autorretrato, porque é uma música que é exatamente é isso mesmo, é um autorretrato, e tem de facto aqui aquela força da Simone, o empoderamento feminino nas suas palavras. Eu adoro aquela passagem em que ela diz: sou mulher adulta, cresci no meu canto, sou mulher e mãe, meu nome é verdade, venci a saudade, nasci de ninguém. É lindo. Enfim, eu adoro todas as músicas, A Desfolhada, No Teu Poema, A Visita de Camarim, mas destaco aqui o Autorretrato.

0: Agora no Top M80 com as escolhas musicais da atriz Sara Barradas, uma das melhores bandas da história. Conta-nos tudo, Sara, porquê os Beatles?
1: A próxima música é Yesterday, dos Beatles. É uma música icónica também, também eles icónicos, e faz parte da minha vida desde que eu era criança. Lembro-me de ouvir esta música em casa, na rádio, no carro dos meus pais. Mais tarde marcou-me por causa do filme Era Uma Vez na América, protagonizado por Robert De Niro, que tem uma banda sonora lindíssima do Ennio Morricone, e esta música dos Beatles também faz parte da banda sonora e pontua uma cena específica que me marcou bastante, e portanto até hoje sempre que agora ouço a música remete-me imediatamente para Era Uma Vez na América e para Robert De Niro concretamente. E gosto muito desta música e, portanto, quero partilhá-la com vocês. 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

0: Seguimos no nosso Top M80 com as canções que a atriz Sara Barradas mais gosta, sem dúvida bem eclética. E agora temos bilhete de avião e tudo. Atravessamos novamente o Atlântico. Sara, fala-nos sobre o que vamos ouvir agora.
1: A próxima música é da minha cantora brasileira preferida de sempre, a grande Elis Regina. A música Como Nossos Pais foi composta em 1976, também em plena ditadura militar brasileira. E a letra diz-me muito porque à época retratava a desilusão da juventude, de uma juventude reprimida, e falava muito também de esperança, de luta por mudanças e também sobre o conflito de gerações. E fazendo o paralelo com os dias de hoje, transportando para a nossa realidade, a letra é de certa forma trágica, fala desta vontade de fazermos diferente dos nossos pais. E nem sempre conseguimos, e muitas vezes repetimos e repetimos os padrões. E é transversal a várias coisas. E se por um lado carrega uma certa tragédia, esta letra também nos dá esperança e um ímpeto para irmos à luta e em busca dessa diferença.
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0: no ar o Top M80 com as músicas escolhidas por Sara Barradas, ou seja, músicas que lhe dizem alguma coisa ou referentes a alguém. Se calhar algumas delas também fazem parte da sua vida. E se Beach Boys for uma das suas bandas, ela traz boas notícias para si.
1: A próxima música é dos Beach Boys, uma banda que eu gosto muito, dos anos 60, do chamado surf rock, e um dos seus principais fundadores, o Brian Wilson, que era um compositor exímio, possuía ouvido absoluto, fez de facto composições magistrais. Good Vibrations é um desses exemplos. Curiosamente, não é a música que eu vou destacar aqui. Eu tenho dificuldade porque eu gosto das músicas todas, para além do Good Vibrations, sei lá, Help Me Rhonda, todas, mas vou destacar o Don't Worry Baby, porque foi uma música que eu ouvi pela primeira vez numa comédia romântica dos anos 90, protagonizada pela Drew Barrymore, que se chamava Nunca Fui Beijada, e essa música aparecia no final do filme em que ela finalmente era beijada. E anos mais tarde voltei a ver um outro filme protagonizado pelo Denzel Washington, que se chamava Deja Vu, em que essa música também está muito presente no filme. Portanto, é uma música que me traz boas memórias e é sempre maravilhoso relembrar esta banda.

0: Vidas, música surpreendente, principalmente quando estendemos a escolha aos nossos convidados. Neste caso, estamos com Sara Barradas, atriz com anos e anos de carreira e de uma simpatia impactante. Posto isto, Sara, diz-nos o que vamos ouvir agora.
1: Elza Soares, um ícone incontornável da música brasileira, uma cantora, compositora que dançou entre vários géneros musicais como samba, jazz, soul, rock, hip hop, música eletrónica, enfim, uma artista tão completa e uma mulher tão sofredora, que foi vítima de violência doméstica, violência sexual, depressão, tentou suicídio, perdeu 4 filhos, enfim, uma vida repleta de sofrimento, e isso está espelhado em toda a sua obra. Eu destaco aqui a música Mulher do Fim do Mundo, que é para mim das minhas preferidas, e acho que era isso mesmo que ela era, uma mulher do fim do mundo e que chegou ao auge, apesar de todas as vicissitudes e contra todas as expectativas.

0: até o fim.
1: Foi Elsa Soares, na M80. Somos mesmo a rádio onde as músicas que são da sua vida têm aqui espaço. Neste caso, da Sara Barradas. Daqui a nada, há mais.
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1: Ora viva, seja bem-vindo, está no ar o Top M80 e hoje não temos um mês nem um ano, temos a atriz Sara Barradas com as músicas que mais gosta e vai fechar com uma das melhores vozes que o mundo viu nascer, mas lá mais para a frente, para já, temos a prova que a Sara tem uma veia brasileira. Sara, vamos saber quem é que vamos ouvir agora.
2: Homem com H, do grande Ney Matogrosso. Foi gravada em 1981 e esta música tem aqui uma história muito curiosa porque já tinha sido gravada por outros cantores e quando chegou às mãos ou à voz do Ney, ele ficou um pouco na dúvida porque ele nunca tinha cantado forró e não teve a certeza e depois acabou por ser o Gonzaguinha que lhe disse: não, Ney, tu tens de cantar isto, sim, porque tu és a única pessoa que o pode fazer com outra graça e com um duplo sentido. E de facto a música tem um grande duplo sentido e só o Ney a poderia ter cantado tão magistralmente. Esta música tornou-se de facto um hit e foi o que catapultou na altura o grande Ney Matogrosso, que tem uma voz exímia.

0: agora, a fechar, uma das melhores vozes de sempre. Sem perdermos mais tempo, Sara, fechamos com quem?
1: E agora temos a grande Whitney Houston com One Moment in Time, que é uma das minhas músicas preferidas dela. Whitney Houston é uma cantora também incontornável. Tinha tanto de talento como de beleza e é uma pena profunda ter-nos deixado tão cedo. E, portanto, quero aqui recordá-la hoje e sempre. 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

foi o Top M80 com as músicas escolhidas pela atriz Sara Barrada. Espero que tenha gostado. Deste lado, seguimos com as músicas que são de longe as músicas da sua vida. Eu sou a Ana Moreira. Obrigada por ter estado desse lado e obrigada ao nosso sonoplasta Nuno Caixeira por ter feito mais uma vez magia. Para ouvir de novo, já sabe, tenho o Radio, a rádio como sempre quis, tudo num só lugar. Pode e deve fazer o download no seu telemóvel. Entretanto, quanto a mim, sai um beijinho, fique bem e até breve. 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
1: Bom dia. A Associação Ambientalista Zero considera que a situação em Almada deve ser um alerta para todos os municípios. Nas últimas semanas, várias localidades de Almada têm sido afetadas por cortes de água. Francisco Ferreira, o presidente da Zero, defende que as autarquias devem investir na redução das perdas.
2: Olharem para o seu município do ponto de vista da sua infraestrutura, da sua resiliência, daquilo que são os seus pontos de abastecimento de água, sejam superficiais, sejam subterrâneos, e garantirem os investimentos, explicando à população que isso também pode significar um maior preço, e investirem em algo fundamental, que é, por exemplo, a redução das perdas de água.
1: O maior desperdício de água, explica Francisco Ferreira, acontece neste momento na agricultura.
2: Os grandes desperdícios de água, em termos de volume, são, acima de tudo, na agricultura, que utiliza 75% da água que nós utilizamos, não é? E que atingem, de acordo com os últimos valores, com muitas oscilações, sem dúvida, de local para local, mas que em média se aponta habitualmente para cerca de 40%. Nós, quando falamos de água para consumo humano, aí falamos de valores que estão, em alguns casos, bastante baixos.
1: A falta de água em Almada só deve ficar resolvida dentro de 2 a 3 semanas. O ministro da Reforma do Estado espera que a plataforma de tratamento digital dos exames nacionais esteja totalmente operacional até ao dia 17, depois dos problemas que a têm atingido. Em declarações à margem do Festival Alive, Gonçalo Matias sublinhou que este tema está a ser acompanhado.
3: Esperamos que no dia 17 as questões estejam resolvidas, mas sobre essa matéria e naquilo que me compete, que é a digitalização em geral nos Estado, o que quer dizer é que a transição digital tem, obviamente, desafios. Mas o que vos quero assegurar é que todos os esforços, todos os recursos estão a ser empenhados para minimizar os danos, que nós reconhecemos que existem, mas para minimizar esses danos e para garantir que a transição digital é inclusiva e chega a todos.
1: As notas dos exames nacionais devem ser publicadas na próxima sexta-feira, dia 17. Os Estados Unidos dizem que atingiram na última madrugada 140 alvos em território iraniano, depois do Irão ter ontem atingido e incendiado um navio cargueiro no Estreito de Hormuz. O Irão já respondeu à retaliação norte-americana e disparou contra vários países da região, incluindo Bahrein, Kuwait, Qatar e Omã. Tanto a diplomacia norte-americana como a iraniana têm mantido discursos acesos. Ambos os países dizem que o outro tem um preço a pagar.
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1: Olá, olá, boa tarde e um bom fim de semana. A partir de agora comigo deste lado, o meu nome é Paulo Fernandes, vamos estar juntos, bem juntos, espero eu, apesar do calor, bem juntos, até bem pertinho das 3 da tarde. Arrancar a missão, Bruce Springsteen.

0: boa tarde e um bom fim de semana. Um excelente domingo, claro, com a M80. É aqui que ouve de longe a música da sua vida e é aqui que daqui a pouco vai ouvir 6 músicas de seguida. E nesta sequência musical, o que é que vai poder ouvir? Ela, Silence 4, ela, Pixies, ela, adoro dizer ela, ela, Bryan Adams, ela, Supertramp, ela, Daniela Mercury e no arranque desta sequência musical para ouvir o Toto com Africa.
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3: Boa tarde. Já está a funcionar um novo furo de captação de água em Almada. A CNN Portugal avança que o furo chegou a ser posto a funcionar ontem com recurso a um gerador, mas houve queixas devido ao ruído e a entrada em funcionamento definitivo só aconteceu esta manhã. Com o novo furo, Almada aumenta em perto de 20% a capacidade de captação de água. A entrada em funcionamento estava prevista para o fim do mês, mas este processo foi acelerado para combater a falta de água em várias localidades do concelho ao longo das últimas semanas. A Associação Ambientalista Zero considera que Almada deve ser um alerta para todos os municípios. O presidente Francisco Ferreira defende que devem investir na redução de perdas.
4: Olharem para o seu município do ponto de vista da sua infraestrutura, da sua resiliência, daquilo que são os seus pontos de abastecimento de água, sejam superficiais, sejam subterrâneos, e garantirem os investimentos, explicando à população que isso também pode significar um maior preço, e investirem em algo fundamental, que é, por exemplo, a redução das perdas de água.
3: A falta de água em Almada só deve ficar resolvida dentro de 2 a 3 semanas. Isabel Mendes Lopes e Jorge Pinto foram eleitos porta-vozes do LIVRE. Encabeçaram a lista A, que conseguiu 432 votos, traduz-se em 11 dos 15 lugares do chamado grupo de contacto, a direção do partido. A lista S conseguiu 3 lugares e a lista V, 1 lugar no grupo de contacto do LIVRE. Já foi controlado o incêndio que matou pelo menos 12 pessoas nos arredores de Almeria, em Espanha, e perto de 1000 pessoas foram autorizadas a voltar a casa depois de terem sido retiradas. Este fogo já atingiu 7 mil hectares, além dos 12 mortos numa estrada quando tentavam fugir. Há 8 pessoas desaparecidas. Morten Hjulmand garante que um dia vai voltar ao Sporting. Numa mensagem de despedida publicada pelo clube nas redes sociais, o médio dinamarquês, que é reforço do Atlético de Madrid, diz que leva uma história para contar à filha.
5: O Sporting tem um sítio aqui no meu coração, também é aqui que a minha filha nasceu, e um dia, no futuro, vou dizer a ele que eu fui capitão do Sporting, que é um enorme orgulho que fica para aqui sempre. Vou voltar no futuro, com certeza, e agora sou um grande fã, como sempre. Força Sporting e adeus. Tchau, tchau.
3: O adeus de Hjulmand do Atlético de Madrid já anunciou oficialmente a contratação do médio por 40 milhões de euros mais 5, mediante objetivos. Foi bicampeão nacional e venceu uma Taça de Portugal pelo Sporting.
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9: Boa tarde e a continuação de um excelente domingo, um bom fim de semana, sempre com M80, preferencialmente. Está comigo, meu nome é Paulo Fernandes, para o arranque desta hora trago-lhe uma daquelas baladas antigas, como se costuma dizer. I wanna know what love is. No arranque desta hora, os Foreigner. Boa tarde e um bom fim de semana.

Uma das maiores bandas de nacionais, os GNR com Populous Nem 80, claro, de longe a música da sua vida também em português. Seis músicas de seguida para ouvir daqui a pouco, que não vale a pena desarmar. Para ouvir daqui nada, os Skunk, também os Midnight Oil, vou tocar os Cabeças no Ar, também os Palícios, Rádio Macau e no arranque desta sequência musical, fico para ouvir Nick Kershaw, vou tocar The Riddle.

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0: E assim que chega ao fim, 6 músicas de seguida, sem pausas, sem interrupções, chega ao fim com o Skank e esta resposta, gosto muito. A tocar na M80, claro, de longe, a música da sua vida. Boa tarde, um bom fim de semana. Se for o seu caso, umas boas férias. Aproveite bem, espero que o tempo esteja de atenção para aquilo que precisa. Eu só vou em agosto, gosto muito sempre de tirar férias nas primeiras 2 ou 3 semanas de agosto. Eu sei que é quando há mais confusão, mas é quando eu gosto mais, gosto mesmo de estar de férias nessa altura. Portanto, umas boas férias para si e deixe ficar dançado porque daqui a pouco vamos ouvir música de verão. Vou tocar Ace of Base com Cruel Summer. Boa tarde, um bom fim de semana.
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2: Boa tarde. O porta-voz do Livre, Jorge Pinto, considera que anunciar que os professores vão receber horas extra por corrigir exames não é mais do que cumprir a lei. À margem do Congresso do Partido, o recém-eleito porta-voz criticou a postura do Ministro da Educação.
3: Fazendo fé no que se ouviu, é dizer que se vai pagar horas extra a quem faz horas extra. Bem, isso é o que a lei obriga, portanto não pareceu haver ali propriamente um anúncio muito novo. Se um professor está a trabalhar ao sábado, é evidente que vai ter de receber horas extra. E se vai receber horas extra por uma atrapalhada que o próprio governo criou, deveria ser o Ministro da Educação a assumir a responsabilidade.
2: Jorge Pinto e Isabel Mendes Lopes foram hoje eleitos porta-vozes do Livre, sucedem a Rui Tavares. Já está a funcionar um novo furo de captação de água em Almada. A CNN Portugal avança que o furo chegou a ser posto a funcionar ontem com recurso a um gerador, mas houve queixas devido ao ruído e a entrada de funcionamento definitivo só aconteceu esta manhã. Com o novo furo, Almada aumenta em perto de 20% a capacidade de captação de água. A entrada em funcionamento estava prevista para o final do mês, mas o processo foi acelerado para combater a falta de água em várias localidades do concelho. A Associação Ambientalista Zero considera que a situação de Almada deve ser um alerta para todos os municípios. O presidente Francisco Ferreira defende um investimento na redução das perdas.
4: Olharem para o seu município do ponto de vista da sua infraestrutura, da sua resiliência, daquilo que são os seus pontos de abastecimento de água, sejam superficiais, sejam subterrâneos, e garantirem os investimentos, explicando à população que isto também pode significar um maior preço, e investirem em algo fundamental, que é, por exemplo, a redução das perdas de água.
2: A falta de água em Almada só deve ficar resolvida dentro de 2 a 3 semanas. João Matos elege a conquista do Mundial com a seleção portuguesa de futsal como o ponto mais alto da carreira. O agora antigo jogador anunciou o fim da carreira há pouco tempo e em entrevista à agência Lusa revelou os títulos mais marcantes.
5: Ganhar o Mundial tem que ser obrigatoriamente uma conquista, a maior conquista de todas. Sentir que ninguém neste planeta é superior a nós, superior a Portugal. E sem dúvida é um marco muito importante, acaba por ser um título com maior importância. E depois há aquele título que fica também muito na memória, que é o desbloquear e uma viragem de capítulo e de página, que é desbloquear a primeira Champions pelo Sporting.
2: João Matos, 39 anos, ganhou mais de 40 títulos no futsal, incluindo 3 Ligas dos Campeões pelo Sporting, 2 Europeus e 1 Mundial com a seleção.
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1: Olá, boa tarde e um bom fim de semana. Agora é não mexer mais e no botão do rádio. Acertou em cheio. Namux, não mexe mais. Está com a M80. O meu nome é Paulo Fernandes. Para o ranking desta hora, banda com lugar cativo aqui na M80. Os

10 siga nem 80 de longe a música da sua vida. Boa tarde, um excelente fim de semana, a continuação de umas boas férias, se for o seu caso, não. Um fim de semana também é bom. Daqui a pouco, 6 músicas de seguida para ouvir aqui na M80. Vou tocar os Primitive Reason, também os Opus a Michael Jackson, como uma das minhas favoritas, o Echo Wise. Também os AC/DC, Rita Lee. E no arranque desta sequência musical, Don't Dream It's Over, para ouvir os Crowded House.

clássico que conquistou gerações está de volta aos palcos. Um musical inesquecível da Yellow Star Company, com encenação de Paulo Sousa Costa. Grease, últimas sessões até 2 de agosto, no Centro Cultural Malta.

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0: clássico, os Primitive Reason, M80, de longe a música da sua vida. A continuação de um excelente domingo, um bom fim de semana. Agora também é a minha vez de ir de fim de semana, mas aquele recado habitual a esta hora, ao domingo, que é sempre aqui o horário que eu faço na M80 ao fim de semana. Amanhã estou de volta para as manhãs da M80 e atenção, contamos consigo, senão ficamos sentidos. E eu sei que não nos quer sentidos. Portanto, amanhã encontro marcado nas manhãs da M80. Cá estarei, meu nome é Paulo Fernandes. A Ana Moreira amanhã tirou o dia, mas cá estará também a Susana Romano, o Paulo Rico e a Cláudia Capela para nos ajudar a começar melhor a semana. Quanto à música para ouvir daqui a pouco, deixe-se ficar porque vem a música perfeita, perfeita, perfeita para começar a baixar em si o verão. Vou tocar de Summer is Magic. Bom fim de semana e até amanhã.
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5: Boa tarde. O líder do PS insiste no desafio ao primeiro-ministro para que venha a público explicar o que falhou na correção dos exames. José Luís Carneiro diz que é um dever de Luís Montenegro.
6: O primeiro-ministro já devia, não o fez, deve fazê-lo, mesmo antes do debate do Estado da Nação. O primeiro-ministro tem o dever de vir ao país a explicar o que é que está a ser feito para solucionar os graves problemas que se colocaram sobre a classificação dos alunos. O governo tem o dever, é começar pelo primeiro-ministro, de garantir confiabilidade.
5: Questionado sobre se o ministro da Educação tem condições para continuar no cargo, Carneiro disse que primeiro é preciso resolver os problemas criados nos exames. Foram declarações aos jornalistas antes do Congresso Federativo da Federação da Área Urbana de Lisboa, do PS. A correção dos exames e o pagamento de horas extra aos professores classificadores também foram tema no Congresso do Livre, que hoje elegeu Jorge Pinto e Isabel Mendes Lopes como porta-vozes. Jorge Pinto, agora um dos porta-vozes do Livre, defende que pagar horas extra não é mais do que cumprir a lei.
7: Fazendo fé no que se ouviu, é dizer que se vai pagar horas extra a quem faz horas extra. Bem, isso é o que a lei obriga, portanto não me pareceu haver ali propriamente um anúncio muito novo. Se um professor está a trabalhar ao sábado, é evidente que vai ter de receber horas extra. E se vai receber horas extra por uma atrapalhada que o próprio governo criou, deveria ser o ministro da Educação a assumir a responsabilidade.
5: Ontem o Ministério da Educação referiu-se ao pagamento das horas extra como um reconhecimento do esforço e do trabalho suplementar necessário para cumprir os prazos de correção dos exames. As notas devem ser afixadas na sexta-feira, dia 17 de julho. Já está a funcionar um novo furo de captação de água em Almada. Deve reforçar a capacidade de captação em 20%. A CNN Portugal explica que a entrada em funcionamento estava prevista para o fim do mês, mas o processo foi acelerado para combater a falta de água em várias localidades do concelho ao longo das últimas semanas. O espanhol Marc Márquez ganhou o Grande Prémio da Alemanha em MotoGP e subiu ao terceiro lugar do Mundial. Márquez tinha largado da pole position, venceu uma corrida pela terceira vez este ano. O segundo classificado foi o japonês Ai Ogura. Em terceiro ficou o espanhol Raul Fernandes. Já o líder do campeonato, Jorge Martín, acabou na quinta posição, mas mantém a liderança do Mundial.
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4: Bom fim de semana. Bem-vindo. Eu sou o Francisco Gil. Está na Rádio Certa para ouvir boa música. A seguir, Tina Turner, The Best e Sete Mares, Sete na Legião. É de longe a música da sua vida. Bem-vindo.

0: com os grandes Sete na Legião, com Sete Mares a fechar mais uma sequência. A próxima que vem é uma sequência com muita música de seguida, sem pausa, sem conversa e tão variado os estilos. Stevie Wonder, António Variações, Robert Palmer, Lionel Richie, Phil Collins e o GNR para fechar esta sequência gigante que aí vem.
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0: E já está. Termina assim a sequência grande, cheia de música na M80 com Vídeo Maria dos GNR. Daqui a pouco está aí a Sandra Ferreira com o Top 10 da M80 para descobrir o artista desta semana e ficar atento ao rádio. Antes de ir embora, deixo quiz, Ria, Clã, Anastasia, George Michael, Baltimore e Adriana Calcomo.
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4: Boa tarde. O INEM vai investigar o envio dos bombeiros de Guimarães para a Vila das Taipas para socorrer um homem em paragem cardiorrespiratória que acabou por morrer quando a corporação local tinha meios disponíveis. O INEM adianta à agência Lusa que recebeu a chamada para este caso pouco antes da 1 da tarde de ontem. Os bombeiros das Taipas demorariam 3 a 5 minutos a chegar à vítima. Já os bombeiros de Guimarães, que foram ativados, demoravam perto de 14 minutos. O comandante dos bombeiros das Taipas confirmou à agência Lusa que estes tinham todos os meios disponíveis. O INEM refere que quem escolhe os meios a ativar é o CODU, o Centro de Orientação de Doentes Urgentes, e vai agora averiguar o que aconteceu. O líder do PS insiste no desafio ao primeiro-ministro para vir a público explicar o que falhou na correção dos exames. José Luís Carneiro diz que é um dever de Luís Montenegro.
5: O primeiro-ministro já devia, não o fez, deve fazê-lo, mesmo antes do debate do Estado da Nação. O primeiro-ministro tem o dever de vir ao país a explicar o que é que está a ser feito para solucionar os graves problemas que se colocaram sobre a classificação dos alunos. O governo tem o dever, a começar pelo primeiro-ministro, de garantir confiabilidade.
4: Sobre se o ministro da Educação tem condições para continuar no cargo, o secretário-geral socialista diz que primeiro é preciso resolver os problemas criados nos exames. Também foram tema no Congresso do Livre, que hoje elegeu Jorge Pinto e Isabel Mendes Lopes como porta-vozes. Jorge Pinto defende que pagar horas extra não é mais do que cumprir a lei. Ontem o Ministério da Educação referiu só o pagamento das horas extra a professores classificadores como um reconhecimento do esforço e do trabalho suplementar necessário para cumprir os prazos. As notas devem ser afixadas na sexta feira, dia 17 de julho. O antigo capitão de futsal do Sporting, João Matos, confessa que nunca sonhou vencer tanto. O fixo anunciou o final da carreira de jogador e em entrevista à agência Lusa considera que teve uma carreira extraordinária.
6: Nem nos meus melhores sonhos eu pensaria que se fosse possível alcançar aquilo que eu alcancei. A verdade é esta. Nunca sonhei representar a seleção portuguesa, nunca sonhei pisar um palco numa Champions, e o que é certo é que ao fim de muitos anos conquisto tudo o que há para conquistar, algumas delas mais do que uma vez. Ser campeão do mundo, ser campeão da Europa por clubes, ser bicampeão por uma seleção é... Felizmente não estou ao nível de todos, significa que estive ao mais alto nível, mas o que é certo é que é uma carreira extraordinária. Tenho que me sentir muito, muito orgulhoso por aquilo que conquistei.
4: João Matos elege a conquista do Mundial com a seleção portuguesa de futsal como o título mais importante da carreira.

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2: Boa tarde. O INEM abriu uma investigação ao envio dos bombeiros de Guimarães para a Vila das Taipas para socorrer um homem que acabou por morrer quando a corporação local das Taipas tinha meios disponíveis. O INEM adianta a agência Lusa que recebeu a chamada para este caso pouco antes da 1 da tarde de ontem, um homem em paragem cardiorrespiratória. Os bombeiros das Taipas demorariam 3 a 5 minutos a chegar, já os bombeiros de Guimarães, que foram ativados, demoravam perto de 14 minutos. O comandante dos bombeiros das Taipas confirmou à agência Lusa que tinha todos os meios locais disponíveis. O INEM refere que quem escolhe os meios a ativar é o CODU e vai averiguar o que aconteceu neste caso em que a vítima acabou por morrer. O líder do PS insiste que o primeiro-ministro deve vir a público explicar o que aconteceu com a coleção dos exames. José Luís Carneiro diz que Luís Montenegro tem esse dever.
3: O primeiro-ministro já devia, não o fez, deve fazê-lo, mesmo antes do debate do Estado da Nação. O primeiro-ministro tem o dever de vir ao país a explicar o que é que está a ser feito para solucionar os graves problemas que se colocaram sobre a classificação dos alunos. O governo tem o dever, a começar pelo primeiro-ministro, de garantir confiabilidade.
2: Sobre se o ministro da Educação tem condições para continuar no cargo, o secretário-geral socialista disse que primeiro é preciso resolver os problemas criados nos exames. Os exames também foram tema no Congresso do Livre. Hoje elegeu Jorge Pinto e Isabel Mendes Lopes como porta-vozes. Jorge Pinto defendeu que pagar horas extra aos professores classificadores, como ontem anunciou o governo, não é mais do que cumprir a lei. O Ministério da Educação referiu-se ao pagamento das horas extra como um reconhecimento do esforço e do trabalho suplementar para cumprir prazo. As notas devem ser afixadas na sexta-feira, dia 17 de julho. O Sporting já começou a treinar em Lagos, onde está a fazer o estágio de pré-época. No arranque dos trabalhos, o extremo Luís Guilherme falou aos jornalistas, garantiu que o objetivo dos Leões é voltar a conquistar títulos.
4: Todos são favoritos, mas eu estou focado no esporte aqui. A gente sabe que não foi uma época boa, mas a gente vai treinar, vai estar se dedicando para conseguir conquistar os títulos novamente.
2: O extremo inglês Jesse Derry, emprestado pelo Chelsea sem opção de compra, treinou hoje pela primeira vez com a equipa do Sporting.

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0: Estou de volta, é verdade, tinha saudades, ainda bem, porque o novo Geração 90 está a começar comigo, Wanda Miranda, e hoje, drumroll, por favor. Vamos diretamente ao ponto médio da década de 90, à metade exata, a 1995.
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0: Hoje em dia é o ChatGPT que nos dá respostas para tudo e mais alguma coisa, mas em 1995 quem mandava era o Yahoo. Este motor de busca veio mudar o jogo, porque de repente deixámos de ter de folhear os inúmeros e pesadíssimos volumes da enciclopédia La Russe lá de casa. E para quem gostava de música, isto foi absolutamente revolucionário. Imagine ter de ir buscar uma enciclopédia sempre que queria saber alguma coisa sobre Alanis Morissette, por exemplo. Hoje a internet é um tema controverso, mas nos anos 90 foi graças a ela que descobrimos que a Alanis é canadiana e que o seu álbum Jagged Little Pill, com aquele rock cru e tão próprio, a levou diretamente ao sucesso. Foi também graças à internet que este disco se tornou um dos álbuns das nossas vidas, aqueles de que sabíamos as letras de cor, do primeiro ao último verso. E a prova disso é esta música, Ironic, agora na M80.
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0: Waterfalls, das TLC. Esta música conquistou os tops mundiais em 1995, sem qualquer dúvida. Há quem diga que se tornou uma verdadeira assinatura da banda e que tinha tudo o que uma canção dos anos 90 precisava. Uma letra forte, realista e aqueles versos em rap da Lisa Left Eye Lopez que lhe davam um toque único e que até hoje muita gente não esqueceu. O videoclipe de Waterfalls foi eleito o vídeo do ano pela MTV e as TLC tornaram-se as primeiras artistas afro-americanas a receber esse prémio. Portanto, só bons motivos para estar aqui no Geração 90, que volta já a seguir. Fique desse lado.
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1: É isso, está no Geração 90. Bem-vindo e bem-vinda. Se ainda não conhece e caiu aqui de paraquedas, como se costuma dizer, este é o programa da M80 dedicado às gerações marcadas por esta década, pelos maravilhosos anos 90. E esta semana estamos a viajar até 1995, um ano absolutamente recheado de boa música, como a que vai ouvir já a seguir. Não há ninguém que não comece a cantar Kiss from a Rose do Seal logo aos primeiros acordes. Faz parte da banda sonora de Batman Forever, o filme que juntou Val Kilmer, Tommy Lee Jones, Jim Carrey, Nicole Kidman e também Chris O'Donnell. E o sucesso foi tal que acabou por arrecadar 3 Grammys, graças ao álbum com o mesmo nome, disco do ano, canção do ano e também melhor performance vocal masculina. Mais que merecido. Mas agora, Kiss from a Rose já está a tocar aqui na M80.
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Geração 90, comigo, Wanda Miranda, e hoje com um programa inteiramente dedicado a 1995, um ano que marcou os cinéfilos com a estreia do primeiro filme da trilogia Before, do realizador Richard Linklater. Before Sunrise acompanha Jesse, um americano, e Celine, uma francesa, interpretados por Ethan Hawke e Julie Delpy, que se conhecem num comboio e decidem passar uma noite a passear por Viena. Entre conversas sobre o amor, a vida e o tempo, nasce uma ligação inesperada. E foi assim que, em 1995, em 2004 e em 2013, fomos acompanhando a magia dos encontros efêmeros. A sensação de que algumas pessoas entram na nossa vida apenas por um instante e que, ainda assim, deixam marca. Tal como a música que vamos ouvir agora, que, como no filme, fala de um encontro improvável. Jarvis Cocker inspirou-se numa rapariga que conheceu numa aula de escultura na faculdade para começar a escrever a letra. Nunca se lembrou do nome dela, mas nós lembramos-nos bem do nome da música. Chama-se Common People, é dos Pulp e começa assim.

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0: É isso, está na M80 a ouvir o Geração 90, uma hora dedicada ao melhor da música, da cultura e da história desta década. E se é para falar de boas memórias, esta não podia mesmo ficar de fora. Se há pouco falávamos de Before Sunrise, foi também em 1995 que estreou Toy Story.
1: My name is Woody, this is my spot.
2: I am Buzz Lightyear. I come in peace.
3: You are a child's plaything!
4: You are a sad, strange little man.
0: Afinal, quem é que não se lembra desta história deliciosa? Um mundo onde os brinquedos têm vida e fingem estar inanimados sempre que os humanos estão por perto. Foi a partir desse ano que o Woody, o Buzz Lightyear e tantas outras personagens passaram a fazer parte das nossas vidas. E já que falamos de coisas que ficaram connosco, falamos de Diana. Mais especificamente, Diana King. Ela achava que estava apenas a cantar um tema para o filme Bad Boys, mas na verdade estava a gravar um verdadeiro hino de 1995. Shy Guy. Lembra-se?

É preciso ter calma. Pedro Brunhosa a marcar presença aqui no Geração 90. E estamos quase a chegar ao fim deste belíssimo programa, é ou não é? Que nos faz viajar ao melhor dos anos 90. Mas antes, ainda temos três grandes bandas para ouvir, porque nós aqui gostamos de deixar as surpresas para o final. Radiohead, diz-lhe alguma coisa? Ah, claro que diz, eu sabia. Liderados por Thom Yorke, foi ao longo desta década que ganharam reputação por apresentarem letras introspectivas e por terem uma constante vontade de reinventar a música rock. Algo que os transformou numa referência incontornável da cultura musical contemporânea. E a música Fake Plastic Trees representa isso mesmo. Foi lançada, sim, em 1995 e integra o álbum The Bends, o disco que marcou a verdadeira afirmação da banda. É daquelas que arrepia, não é? E tinha mesmo de estar aqui, connosco, na M80.

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2: Chama-se Geração 90 e está mesmo a chegar ao fim. E para terminar, tínhamos de falar da batalha da década. Manchester contra Londres, Oasis contra Blur. Em menos de 2 anos, os Oasis passaram de pequenos bares em Manchester para os maiores palcos do mundo. E também foi nesta fase que a rivalidade com os Blur chegou ao seu auge. A Britpop dividiu o Reino Unido em dois. Os Blur lançaram Country House no mesmo dia em que os Oasis lançaram Roll With It. E a partir daí, ui, foi rivalidade declarada. A verdade é que desta tempestade surgiu algo muito, muito bom. A música, claro. E é com ela que ficamos já a seguir. Eu sou a Vanda Miranda. A produção é da Camila Baixa.

Almeida e a sonoplastia é do nosso mágico Nuno Caixeira. Deixo-a então com os Blur, mas antes, Roll With It dos Oasis, a fechar este Geração 90, especial 1995. Geração

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12: Ora então, bom final de tarde de domingo. Calma, o fim de semana ainda não acabou e por aqui ainda tem muita música para ouvir. De longe, a da sua vida, eu sou a Sofia Moraes. Trago-lhe já a seguir os Counting Crows.

Os táxis chiclete, esta é sem dúvida uma das canções da nossa vida. Tenha um bom final de tarde de domingo. Amanhã, segunda-feira, vamos ter um dia com céu nublado e chuviscos até ao final da manhã no litoral norte e centro, com máximas previstas de 26 graus para Lisboa, 23 para o Porto, 27 para Faro. Na M80 vem por aí 6 músicas, sem interrupções, todas da sua vida. Tina Turner, Vanessa da Mata, Rod Stewart e...

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0: paixão, os heróis do mar, a terminar 6 músicas seguidas na M80. Tenham um bom final de tarde de domingo. Depois das 7 vem aí uma hora especial que celebra o final do dia. M80 Sunset com Jay Lyon. Aproveite. Até lá, ainda para ouvir os Delfins, Adele, Beyoncé, GNR e Level 42. Sou Sofia Moraes, tenha a continuação de um ótimo domingo com a M80, de longe a música da sua vida.
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5: Olá, muito boa noite, boas férias, se for caso disso, ficamos juntos até às 10, com De Longe, a música da sua vida, e a Queen, daqui a pouco.

É o Lado Lunar de Rui Veloso na M80. 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Saiba todos os pormenores em m80.pt. Informe-se e olha, a banda sonora do Will, enquanto se informa, ok? Daqui a pouco, Blondie com Call Me, também Sitiados, James Brown e muito mais.

clássico que conquistou gerações está de volta aos palcos. Um musical inesquecível da Yellow Star Company, com encenação de Paulo Sousa Costa. Grease, últimas sessões até 2 de agosto, no Centro Cultural Malabar.

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0: Mamonas Assassinas na M80, de longe a música da sua vida. E esta semana que passou, perdemos infelizmente uma das vozes da nossa vida. Bonnie Tyler estava internada há várias semanas no Algarve e acabou infelizmente por não resistir. E em jeito de homenagem, temos um especial sobre Bonnie Tyler que pode ouvir, por exemplo, no nosso site em m80.pt. 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Pode ouvir em m80.pt ou na aplicação Vail.
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7: E que tal este fim de semana? Espero que tenha corrido bem, ainda faltam umas horinhas. Por isso, deixe-se ficar com de longe a música da sua vida. A Berlin com Take My Breath Away, depois quinta do dia.

Menino, Quinta do Vilna, M80, de longe a música da sua vida. 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Está tudo explicado em m80.pt. Daqui a pouco tenho para si Kenny Loggins com Footloose. Espero que goste. Também Ornatos, Violeta e muito mais. Boa semana que está quase a começar.

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0: O GNR com este Sangue Oculto na M80, de longe, a música da sua vida. Obrigada pela companhia. Eu, Ana Lucas, volto no próximo fim de semana, mas na terça-feira vou estar no Cool Jazz a fazer reportagem. Portanto, é ficar sempre ligado, não é? O remédio é esse, até porque é mesmo um remédio para a nossa alma, para o nosso espírito, as músicas que são, de longe, as músicas da sua e também da minha vida. Deixo aqui em boa companhia com Elton John.
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2: 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Olá, M80, muito boa noite, um ótimo final de domingo. Caminhamos para o final deste fim de semana. Continuamos sempre de longe com as músicas da sua vida. A seguir é uma das baladas da minha vida, é lindíssima. Esta música de Phil Collins chama-se Against All Odds. Take a Look at Me Now. Boa noite, bom final.

Sol são os Delfins a passar na M80 no seu final de domingo, sempre de longe a música portuguesa da sua vida. E a seguir voltamos à música também em português. Temos Rádio Macau e os Chutos e Pontapés. O primeiro a dar o pontapé de saída nas seis de seguida é o grande Billy Idol, Eyes Wide Open.

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0: E mais uma vez, já está a Maria dos Chutos e Pontapés a passar na M80. Para ti, Maria, fecha as 6 músicas seguidas aqui na M80. Boa noite, bom final de domingo. Continuamos sempre de longe com a música da sua vida. A seguir, Summer Jam, vem os Underdog Project. Recebemos também o seu Jorge e a sua burguesinha. E ainda passa por cá os Green Day e os Skankananzi. Boa noite, um bom final de domingo.
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3: Sou eu, já cá estou para a última hora, juntos na M80, até à meia-noite, de longe com as músicas da sua vida. Começamos com os Alphaville, Forever Young, e depois Ritual.

0: são os Ritual Tejo com 1, 2, 3, Nascer Outra Vez, e tocam aqui na EM80 para o seu final de domingo. Final de domingo, início de mais uma semana, e na próxima sexta-feira há novo prémio do Show Me The Money em jogo. Já sabe que o sorteio é entre as 2 e as 3 da tarde, é feito pela nossa Vera Fernandes. Para ficar inscrito, tem de enviar um SMS com a palavra vencer para o 68900 e depois ficar muito atento ao telefone, tem de atender até ao quinto toque, e quando atender é só gritar Show Me The Money. A seguir vamos voltar à música, vem 6 de seguida, começam os Eurythmics, Sweet Dreams, terminamos com a velha infância dos Tribalistas.
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0: Velha Infância são os Tribalistas a passar na M80 e a fechar as 6 músicas de seguida. O meu nome é Cláudia Macedo, eu também estou de saída. Volto no próximo fim de semana para o final da hora, ainda música para ouvir de longe as músicas da sua vida com os Weezer, UHF, Craig David, Simple Red, INXS e GNR. Continuo com a M80, já sabes que aqui tem sempre de longe as músicas da sua vida. Boa noite, boa semana.
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